0: para calcular seu currículo para as profissionalidades que eu tomar e soltar no carimbo.
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postura de humor. E já nos objetivos assim, nós temos já evoluído no formato. Porque nós já vai estar a todos os passados. Acho que aí precisamos de comunicação e sair do mar.

0: Acabei de estudar a natureza da música que vai dar para a primeira vez na organização da Avenida Feliciana. Hoje você precisa estar em que com a vida, a vida é uma causa de confiança, nem de uma carne salida, para a mãe, se só está sendo estratégia na carregação. Agora, a Rafa, tu como é que a prova de formar, para ver se você está com a vida viva. Disse uma senhora, tem que ser uma lenda, o pai vai ler, para o vivo, não pode ser que não vai dar.
1: Vale, pode ser que o lugar de uma raiz é o que está na tenda, e o lugar de uma raiz, família, vai ler, de uma forma, que não é, para ver se os próximos que não é, de uma forma, vai gostar.
0: Se vale, no sé qué.